0: Um dos maiores sucessos da música. Ano 1993.
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o Brasil. Esse foi M People, Moving On Up. E agora, escuta que remix sensacional by Purple Disco Machine. Esse remix é novo, hein? Mas vamos considerar no flashback, né? Porque a música é lá de trás. Estou falando do Spiller, Groove Jet. Vamos ver.

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2: Aquele soninho que bate logo após o almoço é um comportamento natural do corpo humano, ligado à queda na temperatura corporal e ao processo de digestão. Quando feito do jeito certo, um cochilo à tarde funciona como um excelente remédio para a saúde. Ele ajuda a clarear as ideias, melhora o foco, reduz os níveis de estresse e devolve a energia para o restante do dia. Tirar uma soneca rápida não é sinal de preguiça não, viu? É uma pausa biológica que o seu cérebro agradece.
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5: O nariz humano pode detectar mais de 1 trilhão de odores. Nossa capacidade olfativa é muito mais complexa do que se pensava anteriormente, permitindo que distingamos uma variedade enorme de cheiros.
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5: Timeline, o maior programa de flashback do Brasil. Esse aqui, possivelmente, um dos maiores clássicos da dance music. Dos produtores Robert Clivels e David Bicol, CMC, Music Factory, You Gonna Make a Switch.

0: 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Fica aqui.
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0: Timeline, o maior programa de flashback do Brasil. Escuta que coisa linda, que coisa linda, a gente prometeu. E já estamos de volta com o set número 3, trazendo Daft Punk. One more time.
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0: Você lembra dessa?
1: O timeline toca a seguir, logo após essa.

De flashback do Brasil, os ingleses do Oliver e o Not Alone do ano de 1997. A gente continua na Inglaterra e agora traz Dirty Cash, Stevie V.

0: Quixote, Don Quixote. Essa música é de 1985. É muito tempo, né? É muito tempo. Esse é o Timeline, você vai continuar ligado com a gente, porque na sequência tem o Dance Floor, onde eu vou mixar 30 minutos direto. Continue aqui.
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4: E a Universal Plus divulgou o primeiro trailer de Crystal Lake, série que volta ao início da história de Sexta-feira 13, a famosa franquia de terror, acompanhando a origem dos assassinatos no famoso acampamento do lago. A prévia contrapõe a rotina alegre dos jovens no acampamento ao desespero crescente de Pamela, uma mãe solteira que perde o filho nas águas do lago enquanto trabalhava no local. Crystal Lake concentra a narrativa na psicologia da protagonista, que é a atriz Linda Cardellini, e a sua relação com seu filho. O projeto também desloca a história, originalmente situada nos anos 1950, para a década de 1970. O ator mirim Kalen Wilson interpreta Jason ainda criança. A série foi criada por Brad Caleb Kane, que trabalhou também em It, Bem-vindos a Derry. 8 episódios vai ter essa série contando a história da origem de Jason Voorhees, Sexta-feira 13, Crystal Lake, na Universal Plus.
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4: 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A leitura melhora a capacidade de empatia. Quando nos colocamos no lugar de personagens, treinamos nosso cérebro para compreender e respeitar outras perspectivas.
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7: Olá, meu amigo Pet já está por aqui. E você sabia que a temperatura corporal dos felinos é mais alta que a nossa? É, fica entre 38,5 até 39,5 graus. Por isso, mudanças bruscas do clima fazem com que eles sintam frio facilmente, principalmente se não tiverem um cantinho bem aquecido para se abrigar. Assim como os humanos, alguns gatos são bem mais friorentos que os outros. E dependendo da idade, de características individuais também. Cuide do conforto do seu bichano no inverno.
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1: Meus queridos, já estamos por aqui nessa sexta-feira para te fazer companhia com meu amigo Pet, aquela dica especial. Temos, pode contar conosco. E você sabia que os dentes dos coelhos nunca param de crescer? Pois é, esse crescimento contínuo é uma resposta da natureza para compensar o desgaste que acontece quando eles mastigam alimentos ricos em fibras, como feno ou verduras escuras. Por isso, manter uma alimentação correta é fundamental.

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0: consegue fabricar e nem estocar vitamina C, o que significa que o cérebro depende exclusivamente daquilo que você consome todos os dias. Para os idosos, a melhor fonte não são as pílulas efervescentes, mas sim os alimentos frescos que vêm direto da feira, incluir acerola, laranja, limão, kiwi, goiaba e até vegetais como brócolis na rotina diária garante a dose ideal de antioxidantes. Consuma essas frutas frescas e inteiras, de preferência logo após descascar, para aproveitar o máximo de proteção para a sua saúde.
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0: Vogou o trailer da segunda temporada de Magnatas do Crime, a série criada por Guy Ritchie, a partir do universo do filme de mesmo nome de 2019. A trama volta a acompanhar Eddie Horniman, vivido por Theo James, e Suzy Glass, que é a atriz Kaia Scodelario. A prévia dessa segunda temporada mantém o tom de comédia criminal associada sempre, né, a Guy Ritchie, com disputas de poder, violência estilizada, aristocratas envolvidos com o submundo e negociações marcadas por ameaças. Além dos dois no elenco, Ray Winston está de volta aí a um dos papéis principais. E também Vinnie Jones e Daniel Inks. Magnatas do Crime de Guy Ritchie, segunda temporada, estreia no dia 3 de setembro na Netflix.
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1: Olá, olá, meus amigos, tudo bem? Chegou a sexta-feira, que o seu final de semana seja maravilhoso. E amanhã, sábado, é o dia do colono e também dia do motorista. E no domingo, dia 26, é o dia dos avós. Então, feliz final de semana pra vocês. Um abraço, meus queridos. E o Mundo Verde tá no ar. A sustentabilidade na moda começa no seu próprio guarda-roupa. É super normal o nosso corpo e o nosso gosto mudarem com o tempo, mas isso não significa descartar uma roupa boa. Um bom profissional de costura pode ser o seu melhor amigo na hora de transformar peças. Vale ajustar a cintura, modernizar a barra da calça ou até transformar aquele sobretudo antigo em uma jaqueta estilosa. Conserte, reinvente e consuma com consciência.
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1: Meus queridos, roupas guardadas por muito tempo podem até acabar com manchas de ferrugem por causa de botões e zíperes metálicos. Bom, para resolver isso, cubra a mancha com sal e pingue algumas gotas de limão por cima. Depois, coloque a peça em uma bacia com água direto no sol e retire antes que a água seque por completo. Aí é só enxaguar e ver a sua roupa novinha de novo.
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E a Academia de Televisão dos Estados Unidos divulgou a lista de indicações ao Emmy 2026, a cerimônia que vai acontecer no dia 14 de setembro no Peacock Theater em Los Angeles. The Pitt foi a série mais nomeada da relação. O drama médico da HBO Max recebeu 25 indicações e entrou na disputa por melhor série de drama, melhor ator em série de drama e várias categorias de atuação coadjuvantes. Entre os demais dramas, a segunda produção mais lembrada foi a estreante Pluribus, da Apple TV, com 18 nomeações. Nas comédias, Hacks teve um desempenho histórico. A produção também da HBO Max recebeu 24 indicações, batendo o recorde de maior número de nomeações para uma série de comédia em um único ano. A marca anterior era dividida por O Estúdio, com 23 em 2025, e O Urso, com 23 em 2024. A cerimônia do Emmy, então, vai acontecer no próximo dia 14 de setembro, nos Estados Unidos, em Los Angeles.

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1: Meus queridos, já estamos por aqui nessa sexta-feira para te fazer companhia com o meu amigo Pet. Aquela dica especial temos, pode contar conosco. E você sabia que os dentes dos coelhos nunca param de crescer? Pois é, esse crescimento contínuo é uma resposta da natureza para compensar o desgaste que acontece quando eles mastigam alimentos ricos em fibras, como feno ou verduras escuras. Por isso, manter uma alimentação correta é fundamental para a saúde bucal do seu orelhudo. Então fique de olho, hein? Pois dentes grandes demais podem causar ferimentos e sérios problemas de saúde.
0: Esse foi o meu amigo Pet.
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0: consegue fabricar e nem estocar vitamina C, o que significa que o cérebro depende exclusivamente daquilo que você consome todos os dias. Para os idosos, a melhor fonte não são as pílulas efervescentes, mas sim os alimentos frescos que vêm direto da feira, incluir acerola, laranja, limão, kiwi, goiaba e até vegetais como brócolis na rotina diária garante a dose ideal de antioxidantes. Consuma essas frutas frescas e inteiras, de preferência logo após descascar, para aproveitar o máximo de proteção para a sua saúde.
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1: E a Netflix divulgou o trailer da segunda temporada de Magnatas do Crime, a série criada por Guy Ritchie, a partir do universo do filme de mesmo nome de 2019. A trama volta a acompanhar Eddie Horniman, vivido por Theo James, e Suzy Glass, que é a atriz Kaia Scodelario. A prévia dessa segunda temporada mantém o tom de comédia criminal associada sempre, né, a Guy Ritchie, com disputas de poder, violência estilizada, aristocratas envolvidos com o submundo e negociações marcadas por ameaças. Além dos dois no elenco, Ray Winston está de volta aí a um dos papéis principais. E também Vinnie Jones e Daniel Ings. Magnatas do Crime de Guy Ritchie, segunda temporada, estreia no dia 3 de setembro na Netflix.
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1: Olá, olá, meus amigos, tudo bem? Chegou a sexta-feira, que o seu final de semana seja maravilhoso. E amanhã, sábado, é o dia do colono e também o dia do motorista. E no domingo, dia 26, é o dia dos avós. Então, feliz final de semana pra vocês. Um abraço, meus queridos. E o Mundo Verde tá no ar. A sustentabilidade na moda começa no seu próprio guarda-roupa. É super normal o nosso corpo e o nosso gosto mudarem com o tempo, mas isso não significa descartar uma roupa boa. Um bom profissional de costura pode ser o seu melhor amigo na hora de transformar peças. Vale ajustar a cintura, modernizar a barra da calça ou até transformar aquele sobretudo antigo em uma jaqueta estilosa. Conserte, reinvente e consuma com consciência.
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1: Meus queridos, roupas guardadas por muito tempo podem até acabar com manchas de ferrugem por causa de botões e zíperes metálicos. Bom, para resolver isso, cubra a mancha com sal e pingue algumas gotas de limão por cima. Depois, coloque a peça em uma bacia com água direto no sol e retire antes que a água seque por completo. Aí é só enxaguar e ver a sua roupa novinha de novo.
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1: A Receita Federal libera hoje, sexta-feira, a consulta do terceiro lote de restituição do Imposto de Renda da Pessoa Física. Para saber se está na lista, o contribuinte acessa o site da Receita ou o aplicativo com CPF e data de nascimento. O pagamento cai no dia 31 de julho, na conta ou chave Pix informada na declaração. Se o depósito não for efetivado, o valor fica disponível no Banco do Brasil por até um ano. Depois desse prazo, é preciso solicitar pelo portal ICAC. Recebem primeiro os idosos com 80 anos ou mais, depois os com 60 anos ou mais, pessoas com deficiência ou doença grave, professores e quem usou a declaração pré-preenchida com recebimento via Pix. Em 2026, o calendário tem 4 lotes no total, sendo o último previsto para 31 de agosto.
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4: E a Academia de Televisão dos Estados Unidos divulgou a lista de indicações ao Emmy 2026. A cerimônia que vai acontecer no dia 14 de setembro no Peacock Theater em Los Angeles. The Pitt foi a série mais nomeada da relação. O drama médico da HBO Max recebeu 25 indicações e entrou na disputa por melhor série de drama, melhor ator em série de drama e várias categorias de atuação coadjuvantes. Entre os demais dramas, a segunda produção mais lembrada foi a estreante Pluribus, da Apple TV, com 18 nomeações. Nas comédias, Hacks teve um desempenho histórico. A produção também da HBO Max recebeu 24 indicações, batendo o recorde de maior número de nomeações para uma série de comédia em um único ano. A marca anterior era dividida por O Estúdio, com 23 em 2025, e O Urso, com 23 em 2024. A cerimônia do Emmy, então, vai acontecer no próximo dia 14 de setembro, nos Estados Unidos, em Los Angeles.

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2: O Brasil teve 830.890 celulares roubados ou furtados em 2025, o que dá uma média de 95 aparelhos levados por hora. Os dados são do Anuário da Segurança Pública, divulgado pelo Fórum Brasileiro de Segurança Pública, em comparação com 2024, que registrou 909.753 casos, houve queda de 9% no total. Os roubos caíram 18,6%, mas os furtos subiram 0,9%. São Paulo concentra 20% de todos os casos do país, mesmo representando apenas 5,6% da população brasileira. O único estado onde os roubos aumentaram foi o Rio de Janeiro, com alta de 19,4%. Os furtos são mais comuns nos fins de semana e os roubos têm pico nas sextas-feiras.
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2: Começa aqui pela Pool FM, o Music Delivery, com os grandes hits da Pool FM mixados em um set para você. Você aí no trabalho, em casa, no PC, no celular, no seu Super Sound System ou ainda no seu fone de ouvido. Obrigado aí pela sua conexão. 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Aqui é o Jeff Fernandes e o Music Delivery é sempre aqui na Pool FM, segunda a sexta-feira, 3 edições, 10 da manhã, 2 da tarde e 8 da noite. E neste, a gente vai ouvir aqui algumas novidades e outras não tão novas assim da década de 90. Começando com Rico and Guga, Ritual, de 2024, aqui no Music Delivery.

0: Metal Music Delivery com Bizarre Inc. Surprise! 1996. Antes, Barbara Tucker com Everybody Dance, The Horn Song, 1980. Masters at Work, India, To Be In Love, 1999. Final da década de 80, Kenny Dope Gonzalez organizou uma série de festas com seu amigo Mike Delgado sob o nome de Masters at Work. E a história começa aí, no final da década de 80. Antes, Christian Fischer com Restless, 2024, produção aí do alemão de Leipzig. E Rico and Guga com Ritual, 2024, que é uma dupla brasileira de Progressive. Fechando aqui mais um Music Delivery, sempre na Pua FM, segunda a sexta-feira, 10 da manhã, 2 da tarde e 8 da noite no YouTube. Estou lá no @jeffernandes007 e no Insta no @jfvoice. Valeu!
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1: Meus queridos, já estamos por aqui nessa sexta-feira para te fazer companhia com meu amigo Pet. Aquela dica especial temos, pode contar conosco. E você sabia que os dentes dos coelhos nunca param de crescer? Pois é, esse crescimento contínuo é uma resposta da natureza para compensar o desgaste que acontece quando eles mastigam alimentos ricos em fibras, como feno ou verduras escuras. Por isso, manter uma alimentação correta é fundamental para a saúde bucal do seu orelhudo. Então fique de olho, hein? Pois dentes grandes demais podem causar ferimentos e sérios problemas de saúde.
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2: Alô, galera sintonizada na Pool Web Radio. Aqui quem fala é o DJ Iraí Campos. Ah, eu não vou mandar um alô, não. Vou contar a história que eu tive com a Pool. Eu sou do primeiro time, fui contratado, eu estava na Jovem Pan. E o resto da galera que veio praticamente quase a equipe toda da Band FM Bandeirantes na época. A gente ficou um tempo lá, o estúdio ainda estava em construção e a gente já estava contratado, registrado e recebendo ótimos salários na época. Quem começou o time foi eu, Pablo, César Filho, Joca, patrulheiro João Carlos Ribeiro, Ricardo Guedes, aí depois veio Gregão, veio Lisandro Antônio, Julinho Mazei, que veio dos Estados Unidos, então veio com uma força total. Eu, além de fazer o programa, eu era um funcionário da rádio, editava as músicas, montava os comerciais, enfim, e foi lá que a gente começou a produzir os remixes. Aí eu fiz um do Óculos, tocou bastante na rádio, só com original, sem ter acesso ao master, né? E depois, com sucesso desses remixes que a gente fazia na Rádio Pool, é que abriu as portas pra gente fazer o primeiro remix nacional, que foi o RPM. Enfim, foi uma rádio super importante. Acho que mais uma coisa que eu lembrei agora que marcou demais e ajudou muito no crescimento da audiência, foi com a música You Are The World. O seu Tutaquino, que já deixou seu depoimento, mandou um compacto. Tinha acabado de lançar nos Estados Unidos e naquela época você não tinha acesso via celular, via correio, sei lá, era tudo muito complicado. E nós lançamos You Are The World, ficamos tocando, acredito que uns 60 dias e ninguém tinha. Todas as rádios ligavam, tentava subornar, tentava de toda forma. E nós gravamos no estúdio com a voz do César Filho, falando todos os artistas da música até fazer a cabeça da música. Michael Jackson, Tina Turner, Cindy Lauper,
3: Kinka, Bob Dylan, Ray Charles, Jackson, James Dean, Billy Joel, Al Jarreau, Ray Lewis and the News, Willie Nelson, Kenny Rogers, Smokey Robinson, Diana Ross, Kenny Rogers, Bruce Springsteen, Paul Simon, Dionne Warwick, Tina Turner, Stevie Wonder, Quincy Jones, Michael Jackson, Lionel Richie.
4: From the studios of Quincy Jones to Pool FM in São Paulo, USA for Africa, we are the world.
2: Isso mexeu com o mercado, essa música, e o sucesso que a gente guarda até hoje foi lançado na Pool FM. Então é isso aí, galera, sintonizada nas ondas da Pool FM. É um nome que jamais a gente pode esquecer, de uma rádio que revolucionou e trouxe tantas novidades e tocava o que não se tocava em outras rádios na época. Abraço a todos aí, Iraí Campos, tá indo.
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0: 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O Fundo Monetário Internacional, o FMI, divulgou as projeções para a economia do Brasil. O país deve crescer 2,4% em 2026, impulsionado pelo consumo interno e pelas exportações de petróleo, mas o cenário tem pontos de atenção sérios. A inflação deve fechar o ano em 5,6%, bem acima da meta de 3% e do teto de 4,5%. A dívida pública deve chegar a 97,8% do PIB em 2026 e, sem novas medidas fiscais, pode atingir 106% do PIB em 2035. O FMI recomenda um ajuste fiscal equivalente a 3 pontos percentuais do PIB entre 2026 e 2031 para colocar a dívida em queda. Os Estados Unidos anunciaram tarifa adicional de 25% sobre produtos brasileiros e a China já responde por 30% das exportações do país.
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4: 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Bem-vindo a mais uma edição do quadro Dr. Sample by DJ Akin da Rhythm Audio Produções. Conheça agora as músicas que deram origem ao clássico de Chubby Rock e Hitman Howie T, DJ Innovator. Regravação de Ebrogan P.

0: Também de 1988, grupo ND Rap, vocais de ND Naldinho, utilizou a música de Chubby Rock para o mega hit da época, Melô da Lagartixa. Dr. Sample tem o objetivo de instruir e mostrar da importância de vários clássicos para as músicas do passado e do presente. Portanto, não perca a próxima edição. Até lá.
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1: O corpo humano não consegue fabricar e nem estocar vitamina C, o que significa que o cérebro depende exclusivamente daquilo que você consome todos os dias. Para os idosos, a melhor fonte não são as pílulas efervescentes, mas sim os alimentos frescos que vêm direto da feira. Incluir acerola, laranja, limão, kiwi, goiaba e até vegetais como brócolis na rotina diária garante a dose ideal de antioxidantes. Consuma essas frutas frescas e inteiras, de preferência logo após descascar, para aproveitar o máximo de proteção para a sua saúde.
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4: Crianças que crescem em ambientes com livros têm melhor desempenho escolar, mesmo em famílias com baixa renda. É o que mostra um estudo da Universidade de Nevada.
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1: O 20º Anuário Brasileiro de Segurança Pública, divulgado pelo Fórum Brasileiro de Segurança Pública, mostrou que o bullying cresceu 68,2% em 2025 em relação a 2024, com 4.549 ocorrências registradas. O cyberbullying subiu 61,4%, chegando a 677 casos. Parte desse aumento é atribuída à Lei número 14.811 de 2024, que criminalizou as duas condutas. Os maus tratos a crianças e adolescentes também dispararam. Foram 38.986 casos em 2025, alta de 14,6% no ano e de 106,1% desde 2021. Crianças de até 9 anos foram as mais afetadas, representando 59,1% das vítimas. Os crimes de abuso sexual infantil na internet chegaram a 4.063 registros, crescimento de 25,3% ante 2024 e de 176,7% desde 2021. Na contramão, os estupros contra crianças recuaram 5,5%, mas ainda somam 61.076 vítimas, que representam 76,6% de todos os estupros do país.
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0: aí na Pool Web Rádio. Aqui quem tá falando é Marcelo Raena, vocalista de Uns e Outros, ligado no Made in Brasil. Valeu, galera. Um grande abraço.
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2: O Brasil teve queda de 8,2% nas mortes violentas intencionais em 2025, segundo o Anuário Brasileiro de Segurança Pública. Foram 40.775 mortes no ano, contra 44.127 mil em 2024. A taxa caiu para 19,1 por 100 mil habitantes, o menor nível desde 2012 e a primeira vez abaixo de 20 por 100 mil. Homicídios dolosos, latrocínios e lesões corporais seguidas de morte puxaram a queda. Por outro lado, mortes por intervenção policial subiram 5,4% e feminicídios cresceram 4%. No total, 1.571 mulheres foram mortas por razões de gênero em 2025, uma média de 4,3 por dia, com 4.189 tentativas registradas no mesmo período.
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5: A leitura melhora a capacidade de empatia. Quando nos colocamos no lugar de personagens, treinamos nosso cérebro para compreender e respeitar outras perspectivas. Crianças que crescem em ambientes com livros têm melhor desempenho escolar, mesmo em famílias com baixa renda, é o que mostra um estudo da Universidade de Nevada.
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2: Alô, galera sintonizada na Poo Web Radio. Aqui quem fala é o DJ Iraí Campos. Ah, eu não vou mandar um alô, não. Vou contar a história que eu tive com a Poo. Eu sou do primeiro time, fui contratado, gente. Eu estava na Jovem Pan e o resto da galera que veio praticamente quase a equipe toda da Band FM Bandeirantes na época. A gente ficou um tempo lá, o estúdio ainda estava em construção e a gente já estava contratado, registrado e recebendo ótimos salários na época. Quem começou o time foi eu, Pablo, César Filho, Joca, patrulheiro João Carlos Ribeiro, Ricardo Guedes, aí depois veio Gregão, veio Lisandro Antônio, Julinho Mazei, que veio dos Estados Unidos. Então veio com uma força total. Eu, além de fazer o programa, eu era um funcionário da rádio, eu editava as músicas, montava os comerciais, enfim. E foi lá que a gente começou a produzir os remixes. Aí eu fiz um do Óculos, tocou bastante na rádio, só com o original, sem ter acesso ao master, né? E depois, com o sucesso desses remixes que a gente fazia na Rádio Poo, é que abriu as portas pra gente fazer o primeiro remix nacional, que foi o RPM. Enfim, foi uma rádio super importante. Acho que mais uma coisa que eu lembrei agora que marcou demais e ajudou muito no crescimento da audiência foi com a música You Are the World. O seu Tutaquino, que já deixou seu depoimento, mandou um compacto. Tinha acabado de lançar nos Estados Unidos e naquela época você não tinha acesso via celular, via correio, sei lá, era tudo muito complicado. E nós lançamos o You Are the World, ficamos tocando, acredito que uns 60 dias e ninguém tinha. Todas as rádios ligavam, tentava subornar, tentava de toda forma. E nós gravamos no estúdio com a voz do César Filho, falando todos os artistas da música até fazer a cabeça da música. Michael Jackson, Tina Turner, Cindy Lauper,
3: Kinka, Bob Dylan, Ray Charles, Jackson,
4: from the studios of Quincy Jones to Poo FM in São Paulo, USA for Africa, we are the world.
2: Isso mexeu com o mercado, essa música, e o sucesso que a gente guarda até hoje foi lançado na Poo FM. Então é isso aí, galera, sintonizada nas ondas da Poo FM. É um nome que jamais a gente pode esquecer, de uma rádio que revolucionou e trouxe tantas novidades e tocava o que não se tocava em outras rádios na época. Abraço a todos aí, Iraí Campos, tá indo.
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7: E a Netflix divulgou o trailer da segunda temporada de Magnatas do Crime, a série criada por Guy Ritchie, a partir do universo do filme de mesmo nome de 2019. A trama volta a acompanhar Eddie Horniman, vivido por Theo James, e Suzy Glass, que é a atriz Kaia Scodelario. A prévia dessa segunda temporada mantém o tom de comédia criminal associada sempre, né, a Guy Ritchie, com disputas de poder, violência estilizada, aristocratas envolvidos com o submundo e negociações marcadas por ameaças. Além dos dois no elenco, Ray Winston está de volta aí a um dos papéis principais. E também Vinnie Jones e Daniel Ings. Magnatas do Crime de Guy Ritchie, segunda temporada, estreia no dia 3 de setembro na Netflix.

0: 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Um levantamento da Loyalty.com, empresa especializada em campanhas de selinhos colecionáveis, mostrou que consumidores que participaram de programas de fidelidade em supermercados gastam em média 43,6% a mais por compra do que quem não participa. As redes varejistas acompanhadas no estudo registraram crescimento médio de 9,46% no faturamento entre janeiro e maio de 2026, comparado ao mesmo período do ano anterior. A pesquisa avaliou mais de 500 supermercados e farmácias em todo o Brasil. As categorias que mais cresceram durante as campanhas foram higiene, mais 185,7%, limpeza, mais 65,3% e bomboniere, mais 60,6%. A adesão média às campanhas supera 75%, chegando a 95% em projetos específicos. A CEO da Loyalty.com, Melina Haddad, destacou que o uso de inteligência de dados tornou as campanhas mais eficientes e estratégicas para o varejo.
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2: Você está na sintonia da Pool Web Radio e aqui é Julinho Azen, também ligadíssimo na programação. Meus parabéns pelo sucesso e meus parabéns pela iniciativa. 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
6: Começa aqui pela Pool FM Music Delivery com os grandes sucessos da Dance. Mixados em um set especial para você desde já. Eu lhe agradeço pela sua conexão. 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Music Delivery sempre aqui em 3 edições diárias. Segunda, sexta-feira, 10 da manhã, 2 da tarde e 8 da noite. Em 1980, a banda de synth pop americana de Sacramento, California, Cause and Effect, lançava You Think You Know Her, talvez o seu maior hit, né? Tiveram outros também, mas não alcançaram o mesmo sucesso. E a banda acabou oficialmente em 2020. Durou bastante, né? Rob Rowe e Sean Rowley, You Think You Know Her, aqui no Music Delivery.
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0: Music Delivery com Justin Enriquez, I've Been Thinking About You. 1994, antes de 1988, Voice and Fashion com Give Me Your Love. E as edições aí no meio, as edições de quando comecei minha carreira. Também o TKA com X-Ray Vision, 1988. TKA que significa Tony, Kale and Abby. Antes, Judy Torres com Love You, Will Love Me, 1989. Steve B com Party Your Body, de 88. E o Cause and Effect, abrindo aqui com You Think You Know Her, 1990. Cause and Effect, que era Robert Rowe e Keith Mile. Fechando então mais um Music Delivery, sempre aqui na Pool, de segunda a sexta, 10 da manhã, 2 da tarde e 8 da noite. 3 edições, portanto. No YouTube, estou no arroba Jeff Fernandes 007, Jeff com 2 Fs e o 007 os números. E no Insta, no arroba JF Voz. Valeu, abraço, hein?
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2: Olá, olá, meus amigos, tudo bem? Chegou a sexta-feira, que o seu final de semana seja maravilhoso. E amanhã, sábado, é o dia do colono e também dia do motorista. E no domingo, dia 26, é o dia dos avós. Então, feliz final de semana pra vocês. Um abraço, meus queridos. E o Mundo Verde tá no ar. A sustentabilidade na moda começa no seu próprio guarda-roupa. É super normal o nosso corpo e o nosso gosto mudarem com o tempo, mas isso não significa descartar uma roupa boa. Um bom profissional de costura pode ser o seu melhor amigo na hora de transformar peças. Vale ajustar a cintura, modernizar a barra da calça ou até transformar aquele sobretudo antigo em uma jaqueta estilosa. Conserte, reinvente e consuma com consciência.
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5: Nossa altitude em ascensão, vamos conferir. Alô, Bade.

0: Caldera. Vocal lindíssimo de Tanya Michelle Smith. Para Chance, uma super produção de Dave Lee. Essa aqui é a Dave Lee's on Top Max. Para For Loving on You. 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
1: Um forte vendaval acompanhado de chuva intensa provocou uma morte, destelhou imóveis, derrubou árvores e interrompeu o trânsito em algumas das principais vias de Ribeirão Preto, no interior de São Paulo. As aulas nas escolas da rede municipal foram suspensas, cirurgias também foram canceladas e o principal hospital de emergência da região interrompeu temporariamente o recebimento de novos pacientes na manhã desta sexta-feira. A tempestade, que teve início por volta das 5:30 da manhã, foi acompanhada por ventos de pelo menos 121 quilômetros por hora, registrados na estação meteorológica de Pradópolis, na região de Ribeirão Preto. Até às 10 horas da manhã, o Corpo de Bombeiros já havia recebido cerca de 250 chamados. A maioria das ocorrências estava relacionada à queda de árvores e galhos em diversas ruas e avenidas da cidade. As equipes de emergência permanecem mobilizadas para atender os chamados e liberar as vias afetadas pela tempestade.
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0: Começou. Excelente tarde pra você no ar Flash Mix. Desde já, obrigado pela sua audiência. E a partir de agora, são 3 horas de pura viagem no tempo com os maiores clássicos dos anos 70 a 2000. Tem agenda das melhores festas de flashback e também o quadro Dr. Sample, que revela os sucessos que deram origem a grandes hits. 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E sua participação também é muito válida. É só enviar sua mensagem, fazer o seu pedido musical ou divulgar sua marca e sua empresa. Para entrar em contato por e-mail é o flashmixpofm@gmail.com, flashmixpofm@gmail.com, WhatsApp 11 94 324 4662. Aumente o volume, porque vamos voltar em 1976 com um clássico inesquecível, Bonnie M, Daddy Cool, para você ouvir alto em bom som e sem moderação. 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
0: 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Estamos de volta. This is DJ Akin on the decks.
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3: De volta com Cool in the Game do álbum Something Special de 81. Aquele álbum onde que pra mim todas as músicas são excelentes. É só você comprovar. Mas aqui agora pra você essa faixa icônica, Take My Heart e

0: Classics Instantes, hoje com George Michael, One More Try, e também uma das que eu amo, aquela que tocava só em baladas black, For You, com Wayne Guthrie. Já já. 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

0: com Khan, abrindo o próximo set, fica por aí.
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0: J.K. Vocais de Sandy Chambers, uma das vozes mais importantes do Euro House, mas agora você fica com dicas para dançar, isso mesmo. Alguns dos eventos de agosto, começando com domingo dia 2 no Lata Velha em Osasco, festa da banda Super Estéreo, dia 8 estarei em Bugaçu na festa fantasia no D-Saloon Cowboy com Danilo Rosenbaum e o Fabão. Dia 14, a reunião de vários DJs no nosso Happy Hour da Festa Acústica no Garagem 55 vai ser uma noite incrível a partir das 19 horas. Já no dia 15, estarei em dois eventos no Clube 1º de Maio e fechando a noite também na Festa Neon do Rhapsody no Estação Mix. E tem muito mais vindo por aí. Siga @DJAquim nas redes sociais e fique por dentro de toda a agenda de festas e eventos. 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Chico Xavier em Pessoa, espetáculo teatral adulto focado no médium brasileiro. 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Agora no Flash Mix tem Dr. Sample e também o último set, que é o Hip Hop Old School Mega Mix. Vale a pena você curtir, só peso.
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0: Bem-vindo a mais uma edição do quadro Dr. Sample by DJ Akin da Rhythm Audio Produções. Conheça agora as músicas que deram origem ao clássico de Chubby Rock e Hitman Howie T, DJ Innovator, regravação de Ebrogan

0: de 1988, grupo ND Rap, vocais de ND Naldinho, utilizou a música de Chubby Rock para o mega hit da época, Melô da Lagartixa. Dr. Sample tem o objetivo de instruir e mostrar da importância de vários clássicos para as músicas do passado e do presente. Portanto, não perca a próxima edição. Até lá.
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1: E chega ao final de mais uma edição do nosso programa. Obrigado pela sua companhia. É um prazer sempre dividir essas 3 horas de boa música com você. E se perdeu algum momento, quer reviver essa viagem? Tem reprise no domingo às 2 da tarde. 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E a programação da Pool continua sempre com grandes músicas, informações, entretenimento. São 24 horas por dia, sempre com você. E te aguardo na próxima edição do Flash Mix. Para vida, paz, amor, saúde, tolerância, respeito, empatia, solidariedade, prosperidade, foco e sucesso. Claro, um grande abraço para você daquele jeito.

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4: Países europeus aparecem entre os principais beneficiados pela mais recente mudança na política tarifária dos Estados Unidos, adotada pelo governo de Donald Trump. A medida foi anunciada nesta quinta-feira e estabelece novas tarifas para 60 parceiros comerciais dos Estados Unidos, com alíquotas que variam entre 10 e 12,5%. A mudança foi implementada após a expiração das tarifas globais anteriores, que eram de 10%. Segundo uma análise da organização independente Global Trade Alert, vários países europeus ficaram em uma situação mais favorável com o novo regime tarifário. As alíquotas aplicadas à França, ao Reino Unido, à Alemanha e à Espanha foram reduzidas. Por outro lado, diversos países da Ásia e da América Latina enfrentarão tarifas mais altas. De acordo com a análise, o Brasil aparece como o país mais afetado entre os principais parceiros comerciais. Após as tarifas adicionais impostas pelo governo americano no início deste mês, a alíquota efetiva sobre os produtos brasileiros sobe de 11 para 17,7%.
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5: As lâmpadas LED, consideradas hoje as mais econômicas, têm vida média 6 vezes maior do que as lâmpadas fluorescentes e consomem cerca de 80% menos energia. Elas ainda são mais seguras, isso porque não possuem mercúrio em seu interior. Quando chegar a hora de se desfazer das lâmpadas, é imprescindível não jogá-las no lixo reciclável. Procure embalá-la bem em papel ou caixa de papelão e levá-las a um ponto de coleta. E o melhor, 98% de todo o material presente nas lâmpadas LED

precisa saber. A leitura em família fortalece vínculos afetivos, melhora a comunicação e cria memórias que duram a vida toda. Estudos mostram que crianças que leem com os pais têm melhor desempenho escolar. 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

Sérgio Scarpelli. E hoje tem muita coisa boa por aqui: Jesse Ware, Brand New Heavies, Incognito, Sylvester, A Taste of Honey, Magnet Machines, Bob Caldwell e muito mais. São 2 horas com todo o sabor da música negra. Esse é o Back to Black. E o programa de hoje começa com um ótimo projeto lá da República Tcheca, o Bull in China. Eles têm o nome de China, mas são mesmo da Tcheca, isso aí. Liderado pelo produtor Pavel Kucera e Mikolas Ruzica, eles estão lançando um single chamado Sailing, que abre o Back to Black de hoje.

Sudoeste de Jazz aqui no Back to Black. Ouvimos aí Jean Paul Blue e Monique, seu Incognito, em grande fase com a música I Hear Your Name, com vocais sublimes de Pamela Anderson. E antes, grande novidade lá do Queens, em Nova York, ouvimos a banda The RR Soul Orchestra, do grande produtor Julio Herrera. Eles dizem que são guardiões do velho e bom soul R&B. É isso aí. E agora a gente vai lá pra Bela Itália, terra da banda Crema, que está lançando seu primeiro álbum, que leva apenas seu nome. E adivinha, a capa do álbum é um sorvetão, um belo de um gelato, cheio de cobertura, né? A música deles tem muito sabor. A gente ouve aí, Mangiare.

0: aqui do Back to Black, ficamos com ela, Nika Costa, que cresceu e virou uma funkeira das boas com influências do Prince. Ouvimos aí a música It's Just Love, que faz parte do seu novo álbum Dirt Disco. E antes, pra mim, a melhor música que eu lancei esse ano, sem sombra de dúvidas, música realmente fantástica do Magnetic Machines. Ouvimos aí People, essa música, meu Deus do céu. É isso aí. Próximo bloco tem ótimos lançamentos e também tem Jesse Ware, Brand New Heavens, porque ninguém é de ferro. Não saia daí.
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1: Meus queridos, roupas guardadas por muito tempo podem até acabar com manchas de ferrugem por causa de botões e zíperes metálicos. Bom, para resolver isso, cubra a mancha com sal e pingue algumas gotas de limão por cima. Depois, coloque a peça em uma bacia com água direto no sol e retire antes que a água seque por completo. Aí é só enxaguar e ver a sua roupa novinha de novo.
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9: Back to Black de volta. Lembrando sempre que você pode me adicionar lá no Instagram. É só procurar @SergioBTB que você acha facinho. E eu abro esse segundo bloco com mais uma novidade, com uma ótima dupla lá da Austrália, de Sydney, os Salmon Brothers. Os irmãos Salmões, é isso aí. Eles chegam aqui com o seu novo single, aliás, bem legal. Os caras se vestem de salmão, é bem legal. Bota cada baita blazer salmão, super lindo, né? São Salmon Brothers, né? A gente ouve aí More to Love.

Mais um clássico incrível aqui do S de Jazz, banda simplesmente sensacional, banda do coração. Ouvimos aí Brand New Heavens em Daybreak, faixa do álbum Brother Sister. E olha, foi todo remasterizado, vale a pena, ou seja, o que era bom ficou ainda melhor, som mais puro. O som já é bom, né? Ainda remasterizado, pelo amor dos meus filhinhos, né? E fala a verdade, Andia Devenport é simplesmente o máximo. E antes do lançamento aqui, para a alegria do meu ouvinte Silvio Tobias, ouvimos a banda alemã Tiller e seu novo e belo single, Night in the Hill. Eu amo Tiller porque é gente bem novinha fazendo música boa e esse de jazz, né? Isso é sempre bom, né? E eu vou virando aqui para mais um lançamento, um novo single do produtor Funk LeBlanc, que tá sempre fazendo coisa boa. Ele chega aqui ao lado da vocalista Nathalie Oliveri em

segundo bloco ficamos aí com essa musicaça da dupla Helen Brunner e Terry Jones, a música At Dinner 32. Canta pouco essas mulheres, né? E antes, minha diva querida, a inglesa Jessie Ware, que tá numa fase exuberante. Ela tá lindíssima, tá fazendo um trabalho incrível. A mulher tá iluminada, né? É uma diva das pistas. Ouvimos aí a música Pearls, é isso aí. E não saia daí, não toque no seu dial. O próximo bloco tá imperdível.

Peacock Theater em Los Angeles. The Pitt foi a série mais nomeada da relação. O drama médico da HBO Max recebeu 25 indicações e entrou na disputa por melhor série de drama, melhor ator em série de drama e várias categorias de atuação coadjuvantes. Entre os demais dramas, a segunda produção mais lembrada foi a estreante Pluribus, da Apple TV, com 18 nomeações. Nas comédias, Hacks teve um desempenho histórico. A produção também da HBO Max recebeu 24 indicações, batendo o recorde de maior número de nomeações para uma série de comédia em um único ano. A marca anterior era dividida por O Estúdio, com 23 em 2025, e O Urso, com 23 em 2024. A cerimônia do Emmy, então, vai acontecer no próximo dia 14 de setembro, nos Estados Unidos, em Los Angeles.

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11: Eu sou o Sérgio Scarpelli, de volta com Back to Black, sempre em sintonia com você, melhor ouvinte. E agora eu vou tocar a cantora que é mezza italiana, mezza alemã, a Luca Vasta. Peraí que eu explico, né? Ela é filha de pais italianos lá da Sicília, da Sicília, mas nasceu mesmo, foi em Berlim. E ela vive de lá pra cá entre os dois países. Uma hora ela é alemã, outra hora ela é italiana. É bem que nem pizza, né? Mas na hora de cantar ela prefere mesmo o velho e bom italiano. Pra minha alegria, a alegria da minha família. A gente ouve aí l'amore.
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Tristan Thompson, que tem o nome de guerra Diamond Café. Ouvimos Body Week. Olha só como o cara define sua música. É um banho delicioso numa nuvem de mel em uma noite de muito nevoeiro. Pô, eu não entendi nada, mas a música é boa. E antes, uma música muito querida aqui do Paprika Soul em My Baby and Me. Música em homenagem à minha parceira que tá aqui do meu lado, a Elaine, que ama esse som. Que beleza, né? E virando aqui para o cantor e compositor e músico Jimmy Dooley, que escolheu Soul Gospel para sua carreira, eu vou tocar aqui seu novo single, Oh My Goodness, que além de ser um musicão, assim, em termos musicais, melodia, o que o cara toca é brincadeira, a música tem uma letra inspiradora. Ah, eu amo você, Jesus. Vamos lá. Music for All.

0: Terceiro bloco do Back to Black, ficamos com o som dos italianos André e Paolo Amati, eles que formam Taylor and Sons em seu novo single 7 Days Ago. Antes, um timaço aqui da Black Music, Bob Caldwell, o saudoso Bob Caldwell, que partiu pro andar de cima no ano passado, ao lado aqui de Jack Splash, Dennis Williams e Eric Bidness, na maravilhosa Breaking Up. Essa música é um acontecimento, não é uma música, é um acontecimento, né? Como dizem hoje, é uma experiência. Isso aí. E antes, Viceroy com Thing For You. É isso aí. Bloco Saideira tem disco pra caramba aqui. Taste of Honey, Sylvester. Vale a pena ficar ligado.
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2: Porque você precisa saber. O chocolate foi usado como moeda. Os maias e os astecas usavam grãos de cacau como forma de pagamento, além de usá-los para fazer uma bebida amarga que consideravam sagrada.
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4: 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Aqui quem fala é o DJ Iraí Campos. Ah, eu não vou mandar um alô, não. Vou contar a história que eu tive com a Pool. Eu sou do primeiro time, fui contratado, gente. Eu estava na Jovem Pan e o resto da galera que veio praticamente quase a equipe toda da Band FM Bandeirantes na época. A gente ficou um tempo lá, o estúdio ainda estava em construção e a gente já estava contratado, registrado e recebendo ótimos salários na época. Quem começou o time foi eu, Pablo, César Filho, Joca, patrulheiro João Carlos Ribeiro, Ricardo Guedes, aí depois veio Gregão, veio Lisandro Antônio, Julinho Mazei, que veio dos Estados Unidos, então veio com uma força total. Eu, além de fazer o programa, eu era um funcionário da rádio, editava as músicas, montava os comerciais, enfim, e foi lá que a gente começou a produzir os remixes. Aí eu fiz um do Óculos, tocou bastante na rádio, só com original, sem ter acesso ao master, né? E depois, com sucesso desses remixes que a gente fazia na Rádio Pool, é que abriu as portas pra gente fazer o primeiro remix nacional, que foi o RPM. Enfim, foi uma rádio super importante. Acho que mais uma coisa que eu lembrei agora que marcou demais e ajudou muito no crescimento da audiência, foi com a música You Are The World. O seu Tutaquino, que já deixou seu depoimento, mandou um compacto. Tinha acabado de lançar nos Estados Unidos e naquela época você não tinha acesso via celular, via correio, sei lá, era tudo muito complicado. E nós lançamos You Are The World, ficamos tocando, acredito que uns 60 dias e ninguém tinha. Todas as rádios ligavam, tentava subornar, tentava de toda forma. E nós gravamos no estúdio com a voz do César Filho, falando todos os artistas da música até fazer a cabeça da música. Michael Jackson, Tina Turner, Cindy Lauper,
5: Kinka, Bob Dylan, Ray Charles, Jackson, James Dean, Billy Joel, Al Jarreau, Ray Lewis and the News, Willie Nelson, Kenny Rogers, Smokey Robinson, Diana Ross, Kenny Rogers, Bruce Springsteen, Paul Simon, Dionne Warwick, Tina Turner, Stevie Wonder, Quincy Jones, Michael Jackson, Lionel Richie.
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4: Isso mexeu com o mercado, essa música, e o sucesso que a gente guarda até hoje foi lançado na Pool FM. Então é isso aí, galera, sintonizada nas ondas da Pool FM. É um nome que jamais a gente pode esquecer, de uma rádio que revolucionou e trouxe tantas novidades e tocava o que não se tocava em outras rádios na época. Abraço a todos aí, Iraí Campos, tá indo.
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14: E você está curtindo todo o balanço do Back to Black, muito soul, funk, disco, R&B, jazz pra você. E agora eu vou tocar um novo single de uma banda lá de Boston, o Foxy Dial, que é liderada aí pelo cantor e compositor Seth Marques. A gente ouve aí Dancing Alone.
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das melhores músicas disco de todos os tempos está entre as minhas 10 melhores, com o baixo inconfundível de Janis Mary Johnson no mega hit Boogie Oogie Oogie, que ganhou até Grammy essa música, olha só. E tocando essa música eu me lembrei do meu amigo Tuco, eu tenho um recado pra ele aí. Prefira sempre peças originais, é isso aí. E antes ouvimos o veterano cantor Cornel Cissy Carter em plena forma no seu novo single Every Day. E pra não perder o beat, a gente ouve agora Empress e a maravilhosa Addicted, música que eu tô tocando direto pra mim mesmo, é isso aí. E aqui no Back to Black eu também toco, vamos

0: por aqui ouvimos simplesmente ele, Sylvester in Dance Disco Hit. O Sylvester que era uma drag queen e ninguém ligava pra isso, todo mundo gostava era do Sylvester, ninguém queria saber da vida dele, isso aí. O Sylvester era magnífico. E antes, Jay Funk com Eddie Oasis aí nos vocais em Yellow Days. É isso aí. Estive aqui com a dupla JP e Breno. Isso é uma dupla sertaneja, né? JP e Breno, né? Até daria certo, viu? Aqui na mesa, essa dupla fantástica, esses meninos que são ótimos, boa gente, grandes profissionais, estão sempre aqui comigo. E com ele, Marco Cruzeiro aí fazendo todas as montagens e mixagens. Eu sou Sérgio Scarpelli e volto na próxima semana com mais uma edição inédita do Back to Black. Até lá.
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6: As corujas podem girar a cabeça em até 270 graus. Isso se deve à sua anatomia, que permite uma rotação maior em comparação com outros pássaros.
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0: Pra mim, nessa época, cantava uma oitava, né, acima, né?
1: Pelo menos, né? Seguindo aí os passos do Will Smith, que também cantava lá em cima, né? Tudo mais jovial, né? Mais alegre, né? Acabou descendo no próximo disco. Pelo menos uma oitava, né? No Mr. Vain, por exemplo, isso fica bem claro, né? Lá embaixo, né? Mais sério, né? Mais rapper, perigoso e tudo mais. E não é por nada, não. É culture beat. Não culture beat, nem culture beat. Culture beat dói o ouvido, inclusive. Você não gosta que te chamem pelo nome errado, correto? Então vai chamar o culture beat de culture, culture, culture. Chama do que você quiser, a vida é sua, pode falar errado à vontade, tá tudo certo, beleza. Antes do Death Syndicate com The Project, 1990, samples aí do ABBA. Teve ainda Joy Joyce com Baby Baby, 1991, dois samples aí bem famosos, né? Cida Garrett. Cida Garrett que fez backing vocal pro Michael Jackson no I Just Can't Stop Loving You. O sample usado aqui é de uma música de 88 chamado Kissing, mas não acaba aí. Tem também a Alicia Warren com uma música chamada Touch Me, de 1989. Aí o Lee Merrill foi lá, surrupiou tudo, botou na Baby Baby, botou o nome lá, Joy and Joyce, e ficou uma música sensacional. Depois ele refez essa obra com Corona, que ficou uma merda. A da Corona é muito ruim, você pula e só toca Joy Joyce, Baby Baby. O resto, como dizia o dono de uma rádio onde eu trabalhei na Baixada, quando ele não gostava de uma música, ele falava, deleta, deleta, deleta. Deleta, Baby Baby da Corona. E ainda Mark Mark and the Funk Bunch com Loleatta Holloway, Good Vibrations, 1991. Fechando aqui mais um Music Delivery. Obrigado aí pela sua conexão. Music Delivery sempre aqui na PUL, de segunda a sexta, 10 da manhã, 2 da tarde e 8 da noite. 3 edições, portanto. No YouTube estou no @jefffernandes007, Jeff com dois Fs e o 007.

0: os números e no Insta, no @JFVoz. Valeu, abraço, hein?
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2: Meus queridos, já estamos por aqui nessa sexta-feira para te fazer companhia com meu amigo Pet, aquela dica especial. Temos, pode contar conosco. E você sabia que os dentes dos coelhos nunca param de crescer? Pois é, esse crescimento contínuo é uma resposta da natureza para compensar o desgaste que acontece quando eles mastigam alimentos ricos em fibras, como feno ou verduras escuras. Por isso, manter uma alimentação correta é fundamental para a saúde bucal do seu orelhudo. Então fique de olho, hein? Pois dentes grandes demais podem causar ferimentos e sérios problemas de saúde.
1: Esse foi o Meu Amigo Pet.
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1977. Os acordes da introdução foram utilizados na música do belgo-australiano Gautier, com participação de Kimbra. Ouça Seville, de Luiz Bonfá. Estes são os acordes que foram sampleados. Editarei esta parte.

0: Agora você ouve Somebody That I Used To Know, de 2011. E aguarde, breve mais uma nova edição do quadro Dr. Sample by DJ Akin, da Rhythm Audio Produções. Até lá!
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